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0: Olá, foi eu. Vou na sua casa, Filipe Amorim, Bino Vitão e Malibu. E Malibu faz-me lembrar Prof Jam, grande música do rapper, ele que vai regressar ao Coliseu dos Recreios. Será no dia 28 de janeiro do próximo ano. O espetáculo vai revisitar a carreira do rapper, que é um dos nomes mais fortes do rap e hip-hop português. Traz algumas novidades e convidados especiais que ainda não se sabem quem são, embora hajam nomes que estão presentes no último disco dele, o LSD, Love Songs Die, que podem perfeitamente partilhar o palco com o rapper, como por exemplo Plutónio, Evandro, Ana Moura ou Benji Price. Vai-se lá saber. Anyway, vai ser um grande espetáculo, de certeza. Tenha um bom domingo.
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0: Na tua rádio é só música da boa, também tens novidades e vem uma, é para a eslovaca Adela, And in LA. Aumenta o volume.
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0: Olá, foi perversa, Pedro Sampaio e J Balvin. E se não sabes o que fazer hoje, se gostas de banda desenhada e estás a norte, podes ir visitar o Weber Anime Matosinhos 2026, o maior evento da cultura japonesa. Está cheio de concertos, animes, workshops, gaming, board games e outras atividades. Começou ontem, mas hoje também é dia. Abriu as portas agora às 10 na Expo Norte e vai até às 7 da tarde. Tenha um ótimo domingo, aproveita, boa semana.
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1: Olá, já há tanto tempo que não ouvi esta menina solta, Julia B, ela que transformou o seu casamento numa celebração de 3 dias. A cantora casou com Connor Kennedy, advogado e ativista norte-americano, conhecido por pertencer a uma das dinastias mais influentes dos Estados Unidos. É filho do atual secretário da Saúde, Robert F. Kennedy Jr., e sobrinho-neto do ex-presidente John Kennedy. O casal deu um nó oficialmente em março deste ano e agora foi a festa. Começou na quinta e acabou ontem. Estiveram a receber bênçãos no Cristo Redentor, a noiva cantou lá Via em Rose a pedido do marido e sabe-se que usou 4 vestidos ao longo das comemorações. Vivam os noivos! E a próxima a passar pela tua rádio também casou recentemente, fica para saberes quem é.
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1: E é ela, Taylor Swift, que está casadinha desde 3 de julho, já fez 3 meses. Vem aí de Fate of Ophelia, é a primeira das 10 das tais. Bom domingo.
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Bruno Mars na tua Sudoeste. E está alinhada só para ti no Eva e o Bad Bunny, que continua envolto num processo judicial imposto por uma ex-namorada que o processou por usar a sua voz sem permissão. É na música 2016, onde se ouve ela dizer Bad Bunny Baby. É logo no início. Fica aí então no Eva e o, ouve só o que gostas. Eva e o!

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0: Olá, bom dia. Foi o Rain Dance que acabou com as 10 seguidinhas desta hora, Dave e Thames. O Spotify vai apostar ainda mais nos audiolivros. A plataforma anunciou que quer chegar a mais de 180 mercados até ao final de 2027. O interesse por este formato continua a crescer e, segundo a imprensa, o número de ouvintes aumentou quase 40% no último ano. Com a expansão, os utilizadores vão poder escolher entre mais de 350 mil títulos disponíveis em mais de 120 línguas, incluindo o português. E ficou uma grande notícia. A caminho do meio-dia, até uma boa viagem se for o caso. Bom domingo.
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0: Olá, foi Dancing in the Flames do Weekend, que andam em turnê pelo Japão, com a certeza que tem um porto seguro à sua espera em Miami. O canadiano comprou recentemente uma mansão à beira-mar, com 8 quartos, piscina de bordo infinita, uma marina particular e uma série de coisas boas. Esta não é a primeira mansão de Abel, ele também já tinha uma em Bel Air, aliás, foi onde foi filmada a série de Idol, criada pelo próprio. Tem um bom domingo, fica comigo até às 2.
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0: Self-Aware é a primeira das 10 escolhidas a dedo e sem pausas, os israelitas Temper City. Depois conta com uma viagem no tempo fantástica. Não saias de...
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0: Olá, foi Priceless, os Maroon 5 com Jenny das Blackpink, elas que fizeram a história no YouTube com Bombay de 2016. É o primeiro videoclipe de estreia de um grupo de K-pop a atingir 1,9 bilhões de visualizações na plataforma. Parabéns às miúdas. Tenha uma ótima semana, fica comigo até às duas.
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0: Olá, foi novidade na área o MC Living. Bom almoço, por acaso. A World Press Photo regressa ao Eras a 22 deste mês. A famosa exposição apresenta 42 fotografias dos acontecimentos mais marcantes de 2025. Entre as imagens está a de um casal que celebra o casamento em plena inundação nas Filipinas. A World Press Photo 2026 conta também com atividades que incluem um passeio fotográfico e visitas guiadas. Marca então na tua agenda entre 23 de outubro e 22 de novembro no Parque dos Poetas, com entrada gratuita.
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0: Podes contá-las que estão certinhas as 10 escolhidas a dedo desta minha última hora. A primeira, Ant in LA, Adela. Bom domingo.
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lá foi que passaria dos guapos Raul Alejandro e Bad Bunny. E a próxima é uma das tuas preferidas, aposto, Stateside, Pink Panthers, com a louríssima Zara Larsson. 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

0: Elas chegaram ao fim as 10 músicas sem parar com So Easy to Fall in Love, Olivia Dean. Depois das duas chega a nossa Diana Neto em direto do Porto para te fazer companhia nesta tarde de domingo. Eu volto amanhã às 10, aproveita bem este dia. Até amanhã, beijos ou abraços, é só escolher. Fica bem, ser feliz.
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0: Tenham um ótimo domingo, tenham um bom fim de semana com a boleia da Rádio Sudoeste. Eu sou a Diana Neto, contigo até às 7 em direto da cidade do Porto, a primeira do W Sounds.
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0: Talvez você precise de mim, é o Veiga tocar aqui na Rádio Sudoeste. E eu sei que precisas de música da boa para esta tarde de quinta-feira. Prepara-te, já daqui a nada com 10 seguidas vais ouvir Jason Derulo, mas também Bruno Mars, Olivia Dean, Felix Jane e outros tantos. Não te atrases, tenha uma boa viagem, bom trabalho em caso disso.
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0: Está dado o sinal de partida para uma sequência de 10 músicas seguidas. Aproveita muito, muito o fim de semana. O que resta dele, eu sei, mas ainda é fim de semana. Bora, sobe o volume.
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Esta música encaixa perfeitamente numa tarde de domingo, com muita calma, para aproveitar e sempre com a boleia da Rádio Sudoeste. E se desse lado estás um bocadinho desorientado, desorientada, porque não sabes muito bem o que fazer durante esta tarde, calma, porque há boas razões para dares um saltinho até à Ribeira do Porto. Já te conto mais daqui a pouco.

0: Chama-se Luna, é do Fade e do ATL Jacob, a fechar uma sequência de música da boa aqui na Rádio Sudoeste. E eu tenho também para ti uma boa sugestão, porque hoje tens que dar um saltinho até à Ribeira do Porto. Isto claro, caso queiras aproveitar o Dia do Vizinho, a iniciativa está de volta para a sua edição número 15 e vai abrir gratuitamente vários museus, bibliotecas e espaços culturais da cidade. Ao longo do dia há oficinas para famílias, visitas guiadas, passeios literários e atividades ligadas à história e ao património da cidade invicta. Por exemplo, a Casa do Infante, o Museu do Vinho do Porto e a Alfândega são alguns dos principais pontos deste programa. E o dia termina assim em festa. Há um percurso entre Gaia e o Porto, com passagem pela Ponte Luís I, seguido de um Porto de Honra, cocktails, vá, tudo o que tens direito para fechar em grande este fim de semana. Fica a dica, a sugestão, espreita pela ribeira da cidade invicta. Seguimos juntos, tenha uma ótima viagem ou vá, boa sorte, bom trabalho em caso de...
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2: Bora, mais uma hora de música que começa na Rádio Sudoeste. A primeira é do Joe, chama-se End of Beginning.
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0: contagiante do MC Zack, da Anitta e do Taiga, a tocar agora na Rádio Sudoeste, 7.8 e 102.7. E eu estou a rir-me, porque se achas que é demasiado cedo para falar no Natal, chegam-nos já novidades para o Carnaval 2027. O Carnaval do Rio já está a preparar uma grande festa para o ano de 2027. Na verdade, o Carna acabou de anunciar o cartaz completo para 4 dias de música, entre os dias 6 e 13 de fevereiro, na Marina da Glória. O festival junta nomes de vários estilos, do pop ao funk, ao pagode, ao rap, ao trap, e claro que em destaque está a Anitta, ainda Ludmilla, Sorriso Maroto, o Veig, o Filipe Rete, Dilcinho e Matuê. A programação arranca no dia 6 de fevereiro com uma noite totalmente dedicada ao funk e termina no dia 13 com a Ludmilla, o Matuê e a dupla Mateus e Kawane. Eu bem sei que são muitos os portugueses que dão um saltinho até ao Carnaval do Rio. Já há novidades e os bilhetes começam a ser vendidos no dia 15 de outubro. Fica a dica. Seguimos juntos, não te atrases, tenha uma ótima viagem.
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0: Mesmo, sobe o volume agora para uma sequência de 10 seguidas a contar com o Gel, com o Sunbird, com a Ray, a Sabrina Carpenter e muitos mais. Não te atrases, boa viagem, bom trabalho.
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Yep, continuamos à espera, bem sentadinhos, que Sabrina Carpenter anuncie uma World Tour e que venha finalmente a Portugal. Mas ainda bem que esperamos sentados. Seguimos juntos, não te atrases, sobe o volume agora para os Temper City, a banda que mistura influências do indie rock dos anos 2000 e que se estreou com este sucesso gigante, Self-Aware. Tenha uma ótima viagem.

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0: Acabaste de ouvir Nicole Kidman, é o quarto single do álbum de estreia da Adele, a cantora eslovaca que está mesmo a dar que falar, e eu adorei esta inspiração. Ela inspirou-se exatamente na Nicole Kidman, a atriz vencedora do Oscar, como uma metáfora de glamour, de poder, de alta costura e autoconfiança. Adorei. Seguimos juntos daqui a nada com a grande aniversariante de hoje e para mim também uma grande inspiração. Cardi B chegou hoje aos 34 anos. Vais ouvi-la por cá pela Rádio Sudoeste. Tenha um ótimo fim de semana.
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0: Não te atrases, tenha uma boa viagem, bom trabalho em caso disso. Sobe o volume para o Bad Bunny.
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0: Fica desse lado, para onde quer que vás, onde quer que estejas. Deixa-me dizer-te que ainda podes dar um saltinho até Matosinhos para aproveitar tudo o que há de bom na cultura pop japonesa. Já te conto mais daqui a pouco.

0: Eles estão apresentadíssimos, DJ Topo e MC Livinho, a tocar agora na Rádio Sudoeste. 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Fica a dica, já sabes, pela Exponor em Matosinhos. Já daqui a nada arranca uma sequência de 10 seguidas. Não te atrases, tem um ótimo fim de semana.
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0: Ela é uma das artistas mais cobiçadas do momento e merece tudo. Nesta surge acompanhada de Pink Panthers. Sobe o volume para a Zara Larsson na tua rádio.
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Será que este homem, a crush da maioria das mulheres e homens ali na casa dos 30, vai voltar alguma vez a fazer uma tour? Eu espero que sim, mas parece que esse dia nunca mais acontece. Acabaste de ouvir o Justin Bieber a tocar aqui na tua rádio. Tenha uma boa viagem, bom trabalho em caso disso. Seguimos juntos e agora com música nova é da Adele.

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0: lançar-te o desafio 969-530-396, é o número do WhatsApp da Rádio Sudoeste, e eu quero saber se pudesses escolher a carreira de um artista, qual seria? A minha resposta imediata é de Dua Lipa, porque esta mulher tem tudo, além de super talentosa, tem imensos concertos, ganha muito provavelmente extremamente bem, ela tem um equilíbrio também com a sua vida pessoal, ela diverte-se, ela viaja, ela curte, ela faz tudo o que inveja. Mas quero saber, olha, quanto a ti, 969-530-396, se pudesses escolher assim a vida de um artista, qual seria? A minha escolha é, sem dúvida alguma, a Dua Lipa. Seguimos juntos, não te atrases, eu sou a Diana Neto, contigo até às 7, já sabes, em direto da cidade invicta.
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0: Só tens que subir o volume. Quanto ao resto, a Rádio Sudoeste trata. Sobe o volume para uma das minhas favoritas de sempre. É do J Balvin e do Khalid, agora na Rádio Sudoeste.
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0: Ai, chama-se Outra Noite, já senti, e é incrível. Tenha um ótimo fim de semana.

0: para muitos o melhor dos melhores. Acabaste de ouvir o Dini, é do Eminem, a tocar em 100.8 e 102.7. Ora, Eminem, que contra todas as expectativas, vai marcar presença na New York Comic Con com uma coleção exclusiva para os fãs. O rapper vai lançar peças especiais em parceria com a Nerds Clothing, incluindo um skate deck de edição totalmente limitada e peças de arcade personalizadas pelo artista nova-iorquino Danny Cortez. E se não vais estar em Nova Iorque, vá, percebo, gostava que estivesses. Mas calma, porque no dia 14 de outubro chega outra peça exclusiva, uma t-shirt dentro de uma caixa de gaming colecionável, e esta t-shirt vai estar disponível online na loja do Eminem. Se quiseres, vá estando atento, fica disponível no dia 14 de outubro. Daqui a nada arranca uma sequência de 10 seguidas, não te atrases, seguimos juntos.
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0: Cá estão elas, bem rapidinhas as tuas 10 seguidas. Vais ouvir o Felix Yane, Gracie Abrams, Pedro Sampaio, Bruno Mars e muitos mais. Boa viagem, bom fim de semana.
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O Afro House do East MC com Show Me Love a tocar aqui na Rádio Sudoeste. Sobe o volume agora para o Bruno Mars, ele que chegou oficialmente aos 41 anos, foi na passada quinta-feira. Já hoje é o aniversário de Cardi B, são 34 anos. Sobe o volume para Risk It All, tenha uma ótima viagem, não te atrases, bom trabalho em caso disso.

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1: Rain Dance é do Dave e da Thames a tocar aqui na Rádio Sudoeste. E não deixes que esse feeling se apodere do que resta ainda do teu fim de semana. Não quero que comeces a pensar já que amanhã é segunda-feira e tens que voltar à rotina e não te apetecia nada. Com calma, há que aproveitar ainda o que sobra desta tarde, final de tarde, de domingo e de fim de semana. Mas vá, já que tocamos no assunto, deixa-me também convidar-te, e é um convite mesmo muito, muito nobre. Há bocadinho apercebi-me que os bancos de sangue continuam a apelar às dádivas. Malta, não custa nada. Há que ter, claro, mais de 18 anos e até 65 anos, mais de 50 quilos e, no fundo, sentir-te saudável. Se quiseres saber exatamente todas as condições, também basta pesquisares pelo Instituto Português do Sangue e da Transplantação. É simples, mas se o puderes fazer, já sabes, aproveita a próxima semana para fazeres a grande, grande diferença. Seguimos juntos, não te atrases, eu sou a Diana Neto contigo até às 7 e sempre em direto da cidade do Porto.
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Extraordinary é do Alex Warren a tocar em 108.102.7. Ora, Alex Warren, que é um dos confirmados do Musicians on Musicians da Rolling Stone, a revista já anunciou a sua edição de 2026 num evento que junta artistas para conversas sobre música, sobre carreiras e processos criativos. Este ano o evento acontece no dia 23 de outubro em Los Angeles e conta com Alex Warren, com Don Toliver, com Megan Morany e outros. A apresentação e a moderação ficam a cargo de James Austin Johnson, do Saturday Night Live. E o evento inclui não só conversas, mas também atuações e colaborações especiais entre os artistas. Vai acontecer no dia 23 de outubro. Sobe o volume, ainda para muita música da boa. São os últimos minutinhos de hoje. Comigo, Diana Neto.

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0: despedimos-nos em bom com a Miss Sabrina Carpenter, que acabaste de ouvir pela Rádio Sudoeste. Quanto a mim, Diana Neto, já sabes que amanhã há mais, sempre em direto da Cidade Invicta e também sempre a partir das 7 da manhã. Aproveita ainda o que resta deste fim de semana, sempre com a tua rádio, com a melhor banda sonora e com a melhor energia. Um grande beijinho e até amanhã.
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0: televisão. E acaba aceitando o homem que tem televisão. Acaba assistindo a visão na televisão. Isso, né?
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